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1: Tem coisas que a gente promete, mas não cumpre, né?

0: Rapaziada, é o seguinte, reuni todos aqui que eu vou precisar da ajuda de vocês.
1: Bora.
0: Lembra daquela festa que eu comentei? O Filé ficou de bolar um plano, eu acho que vai dar certo.
2: E cadê o Filé?
3: Opa, cheguei, rapaziada.
1: Filé.
3: Demorei, mas cheguei, mas aí.
1: Vai rolar.
3: Nem dormi a noite inteira, mas ó, tá que tudo aqui. Aí, a gente vai dar um jeito de entrar nessa festa. Ó, pensei aqui, Marcelinho, você vai entrar lá pelos fundos, cara, tem uma escada.

0: Filho!
1: Eu te conheço. Você tá namorando minha filha?
2: Se a senhora permitir.
1: Eu sou muito tua fã.
3: Mãe, a turma tá aí.
1: Ah, gente, a turma do pagode na nossa casa, vem. Vem pra festa.
4: Bora, cara, vem.

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0: amados preciosos irmãos, vamos ter uma palavra de oração nesse início de mais uma programação
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0: A luz que veio dissipar as trevas do pecado, da incredulidade, a mensagem de Deus para o seu dia. Como a João foi dito, ele disse que não era luz, mas ele veio dar testemunho da luz. E assim tem sido esta mensagem, dando testemunho da luz, que é Jesus Cristo, nosso Senhor. Amado Pai Celestial, meu Deus de amor e de bondade, somos gratos a Ti por mais esta oportunidade, Senhor. E eu oro que esta palavra, a mensagem do Senhor, alcance um lugar de repouso no coração da Tua semente eleita, predestinada. Abençoe cada um deles, Pai. Em nome de Jesus Cristo eu te peço, para a Tua glória. Amém. Amados, queridos irmãos, nós vamos nesta programação ouvir um pouco sobre o tema A Deidade de Jesus Cristo. Quem era Jesus Cristo na verdade? Muitos dizem que ele era uma segunda pessoa da Santíssima Trindade. Outros dizem que ele é um deusinho menor. Mas o que as escrituras falam acerca de Jesus Cristo? Nós vamos dar início lendo as Sagradas Escrituras no Evangelho de São João. No capítulo 1, ele diz aqui o seguinte: No princípio era o Verbo, e o Verbo estava com Deus, e o Verbo era Deus. Ele estava no princípio com Deus. Todas as coisas foram feitas por Ele, e sem Ele nada do que foi feito se fez. Nele estava a vida, e a vida era a luz dos homens. E a luz resplandece nas trevas, e as trevas não a compreenderam. Eu quero ainda seguir a leitura no versículo 10 do mesmo capítulo, que diz: Estava no mundo, e o mundo foi feito por ele, e o mundo não o conheceu. Veio para o que era seu, e os seus não receberam. Mas a todos quantos o receberam, deu-lhes o poder de serem feitos filhos de Deus aos que creem no seu nome, os quais não nasceram do sangue, nem da vontade da carne, nem da vontade do homem, mas de Deus. E o Verbo se fez carne e habitou entre nós, e vimos a sua glória como a glória do unigênito do Pai, cheio de graça e de verdade. Amém. Amados, preciosos irmãos e ouvintes, se você prestou atenção agora nessa leitura que fizemos, vem falando deste Verbo, e este Verbo é a palavra expressada de Deus, a palavra de Deus em ação, pois um Verbo é uma palavra em ação, em movimento. E este Verbo estava ali no princípio, a Bíblia diz. E se nós tomarmos as escrituras agora no livro de Gênesis, no capítulo 1, a Bíblia diz aqui que no princípio criou Deus os céus e a terra. Então, o primeiro livro da Bíblia diz que Deus criou os céus e a terra. E aqui João vem falando deste Verbo que estava no princípio, que estava com Deus, e o Verbo era Deus. Deus com letra maiúscula, o próprio Deus. Não outro Deus, mas o próprio Deus. E nós observamos pela própria Escritura aqui, que diz que ele estava no princípio com Deus, todas as coisas foram feitas por ele, e sem ele nada do que foi feito se fez. Se não entendermos ou ter a revelação disso, nós vamos encontrar dois deuses aqui em confronto, cada um dizendo, alegando seu Criador de todas as coisas. O Deus Jeová, ali no princípio em Gênesis, dizendo, a Bíblia dizendo que ele criou todas as coisas. No princípio criou Deus os céus e a terra. E agora temos aqui em São João, no capítulo 1, este Deus que é o Verbo, dizendo que todas as coisas foram feitas por ele, e sem ele nada do que foi feito se fez. Quem é este Verbo? Nele estava a vida, e a vida era a luz dos homens. Quem é este Verbo? No versículo 10 diz: estava no mundo, e o mundo foi feito por ele, e o mundo não o conheceu. Quem é esse Verbo que é Deus e que estava no mundo? O mundo foi feito por ele e não o conheceu. E logo a Bíblia diz aqui no versículo 11: veio para o que era seu e os seus não receberam. Quem foram esses seus que não receberam? Claro que qualquer um leitor da Bíblia sabe que os judeus rejeitaram a Deus. Mas como foi que eles rejeitaram a Deus? A Bíblia fala aqui no versículo 14: o Verbo se fez carne e habitou entre nós. Então este Verbo, ele se fez, não havia nada maior do que ele para fazê-lo. Ele mesmo se fez carne e habitou entre nós. Quem é este que se fez carne, habitou entre nós e foi rejeitado pelos seus e que fez todas as coisas? É o Senhor Jesus Cristo. Esse é o mesmo Deus Jeová do Antigo Testamento, meus irmãos. Esse Deus Jeová do Antigo Testamento, que estava como Espírito, ele se fez carne e habitou aqui no nosso meio, na pessoa de Jesus Cristo. E nesse corpo, ele manifestou o nome que está sobre todos os nomes, o nome de Jesus Cristo Salvador. E hoje nós vamos ouvir mais uma porção, porque este Deus, que era o grande Deus invisível, grande é o El Elohim, ele se fez luz. A palavra falada que veio da mente de Deus: haja luz. E ali estava o Logos, ali estava o Verbo, a palavra expressada e materializada de Deus. E logo esse Verbo, esta luz, esse corpo teofânico se fez carne e habitou entre nós, e ali recebeu o nome Jesus Cristo. Por isso batizamos neste nome, por isso cremos que este é o nome de Deus para a salvação. E logo que ele pagou o preço por nós, seu corpo foi levado ao propiciatório, aos céus, e ele voltou na forma do Espírito Santo, para ter um companheirismo ainda mais íntimo com seus filhos, deidade, Deus em nós, entrando em nossas vidas. Deus nos abençoe. Nós vamos ouvir mais uma mensagem do profeta de Deus nos explicando sobre a deidade de Jesus Cristo. Que Deus os abençoe. Vamos ouvir agora a voz de Deus falando através de um profeta.
2: Eu quero que vocês observem algo. Então, quando isto, a única maneira que o próprio Deus poderia redimir este homem era descer e tomar o seu lugar. E isso era uma lei que foi dada por Moisés, de redenção. Que isto tinha que ser através de um redentor parente. Um homem que primeiramente fosse digno, um homem que valesse o preço, um homem, então, que desse seu testemunho público e redimisse a herdade perdida de alguém que tinha caído. E então Deus foi digno.
3: Ele desceu há cerca de 1900 anos atrás, na forma de um bebê, nasceu numa manjedoura, ressombra pelo Espírito Santo, não nasceu por desejo sexual. Ele foi Deus, o sangue de Deus estava dentro dele. O bebê sempre é o sangue de seu pai, nunca de sua mãe. Nós todos sabemos disso.
2: Sim, eu ensinei isso aqui antes, algumas vezes, e vocês sabem que o bebê não tem nenhuma partícula do sangue da sua mãe nele. Nem um pouquinho. Não, nada tem. Isto é sempre o sangue do macho. Uma galinha pode pôr um ovo. Porém, se não é fecundado, nunca chocará. Não importa quão bonito seja o ovo e quão bem ela o aqueça. Ele sempre será infértil. Ficará aí mesmo e apodrecerá. Isso é certo. A não ser que a ave macho tenha estado com a ave fêmea e o germe da vida venha do macho. Portanto, quando Maria, não conhecendo nenhum varão, ela esteve com o macho, Deus, o Jeová Todo-Poderoso, e ele lhe fez sombra, e Deus é o Criador que criou a célula de sangue no ventre de Maria, não conhecendo nenhum varão de modo algum. E isso produziu o mesmo sangue criativo de Deus para nos redimir da nossa vida que entra aqui nascida por desejo sexual. E logo aquele sangue foi derramado das veias de Emanuel, na cruz do Calvário. E hoje tem o mesmo poder salvador, redentor, santo, que teve no dia que a transfusão foi feita no Calvário. Vocês creem nisso? Amém! Agora, isso é correto, nós somos redimidos pelo sangue de Deus. A Bíblia diz, nós somos comprados pelo sangue e redimidos pelo sangue. O sangue do próprio Deus. Como isto foi o sangue de Deus? Deus não tem sangue. Como poderia sê-lo? Porque foi o sangue criativo de Deus que ele criou para nos redimir. E veio e morou naquele mesmo corpo que ele criou. Portanto, ele não podia... Deus tinha que sofrer tentação. Ele não podia sofrer tentação. Ele tinha que sofrer a tentação sexual. Ele tinha que sofrer todo tipo de tentação. Ser tentado pelo diabo em riquezas e poderes e domínios e assim por diante. Ele tinha que sofrer tudo isso. E para fazê-lo, ele não podia estar como Deus em espírito. Ele tinha que ser Deus em carne. Agora, eu estou falando esta manhã sobre a deidade de Cristo, de modo que vocês saibam quem é que nós estamos adorando hoje. Não um bebê numa manjedoura ou nenhum Papai Noel, porém nós estamos adorando o Deus Todo-Poderoso na deidade de seu Filho. E observem então, aquele sangue desceu e era Cristo Jesus. E o próprio Deus, vindo de espírito, entrou em Cristo Jesus. E a Bíblia disse que Deus estava em Cristo, reconciliando consigo o mundo. É isso, certo? O próprio Deus Jeová morou em Cristo e foi feito um parente nosso, porque ele nasceu em carne humana como nós somos. É isso, certo? As células de sangue foram desenvolvidas por Deus, e as células de carne foram desenvolvidas no ventre de Maria, que deu à luz o Filho. E Deus desceu e viveu em carne humana, e foi tentado em todas as maneiras exatamente como nós somos. Vocês creem nisso? Muito bem. Agora, então, quando ele fez isso, ele deu o seu sangue livremente. Ele não tinha que fazê-lo. Ele fez esse sacrifício. Ele poderia ter seguido para cima, para a glória. Ele poderia ter sido transfigurado, como ele foi no monte da transfiguração, seguido para o céu e nunca morrido por nós. Porém, por estar disposto a morrer por nós, ele deu livremente o seu sangue no Calvário. Isso é certo. E ele foi um homem de dores, experimentado em trabalhos. E ele deu um testemunho público. No livro de Ruth está um quadro muito bonito ali, de como Boaz, tipo de Cristo, de como Ruth atravessou para um país estranho, como uma apóstata, saiu da terra e trouxe de volta com ela, eu quero dizer, Noemi. E trouxe de volta Ruth. E quando Ruth voltou, ela estava do país de Moab. E quando ela voltou, ela era uma moabita. Absolutamente um quadro da nova gentia, da igreja. E quando ela foi se despedir de Noemi, Noemi lhe disse, beijou-a, ele disse que voltasse ao seu povo. Ela disse, eu irei contigo ao teu povo. Que o teu povo seja o meu povo. Que a tua habitação seja a minha habitação. Que o teu Deus seja o meu Deus. E nada, a não ser a morte, nos separará. Onde tu morreres, morrerei eu. Onde tu fores sepultada, eu serei sepultada. Agora, eis um quadro da igreja gentia entrando em Cristo. Porque uma vez nós éramos estranhos, longe de Deus, somente os judeus eram os únicos a serem salvos, porém nós, estando mortos em Cristo, aceitamos a semente de Abraão, e somos herdeiros de acordo com a promessa, e Cristo obteve uma noiva gentia. Isso é exatamente correto. Agora, para poder redimir Boaz, para redimir a herdade perdida de Noemi, essa foi a condição apostatada de Israel. Então Moabe tinha que sair, e quando ele saiu, Boaz, melhor dizendo, e quando ele saiu, ele tinha que descalçar o seu sapato perante as portas, perante os anciãos, para dar um testemunho público que ele tinha redimido aquela mulher perdida em sua herdade. E ao fazer isso, então ele comprou de novo também, ele obteve aí a sua noiva, a mulher que ele estava procurando. Ele tinha que redimir a mulher primeiro, a fim de ter a noiva. Vocês não veem? É isso, é a mesma coisa que Cristo fez. Ele deu um testemunho público às portas de Jerusalém, quando ele foi moído, castigado, afligido. Ele foi levado até o Calvário, para a Cal, chamada a colina do Gólgata, e banhou a colina com o seu próprio sangue, como um testemunho público que ele tinha redimido toda a herdade perdida desde lá atrás, no princípio. E tem redimido o seu povo da maldição do pecado e das garras do inferno, e sabendo que ela precisaria de algo mais nos últimos dias do que ela tem agora. Ele disse: não vos deixarei órfãos, eu rogarei ao Pai e ele vos dará outro Consolador, o qual é o Espírito Santo. Ele habitará convosco para sempre. Um pouco mais e o mundo não me verá mais, mas eu vou subir ao céu e ter este negócio preparado, e eu voltarei e estarei convosco, ainda dentro de vós, até o fim da era. Isso é do que eu estou falando. Vocês ainda estão me ouvindo? Digam amém. Isso é certo. Isso é do que eu estou falando agora. É ele voltando novamente em seu poder. Eras têm decorrido. Oh, quem é ele? Que coisa! Esta manhã eles pensam em algum pequeno objeto de adoração. Alguma pequena manjedoura aí fora. Isso, eu não estou pensando nisso. Eu estou pensando em Cristo, a esperança da glória, em nossos corações esta manhã, pelo Espírito Santo. Isso é certo. Oh, condenado pelo mundo! Deus sempre tem vindo ao mundo. Quando ele veio, o mundo o odiou. Como aconteceu nos dias de Noé, assim será a vinda do Filho de Deus. Nós estamos nesse dia, amigos. E agora notem, um pouco e o mundo não me verá mais. Tudo bom. Vós me vereis, porque eu estarei convosco, ainda em vós, até mesmo o fim do mundo. Isso é certo. Ele está aqui agora. E nos dias, de que maneira o seu grande quadro sempre se repetiu em ciclo e fez acontecer a mesma coisa que nós estamos vendo agora. O grande drama está posto, e nós estamos prontos agora para ver grandes coisas acontecerem. A igreja foi trazida do berço. Isso é certo. Pentecostes a embalou lá há uns anos, lá no passado, enquanto as pessoas lançavam pedras e zombavam e riam. Porém, ela cresceu à maturidade agora. Isso é exatamente correto. A hora está aqui! Aleluia! Isso é correto. É nisso que eu estou interessado, em ver a igreja de Deus ajuntando-se agora. Nós temos sido surrados aqui, surrados ali, porém a hora tem chegado quando Deus está lançando a coberta em volta de todos nós para nos recolher, pois o inimigo está à porta. Aleluia! Sim, Senhor!
3: Ele disse, e agora do seu povo, Daniel disse, os grandes acontecimentos dos últimos dias, quando estas coisas acontecerem, que coisa, o povo fará grandes proezas, os homens de fé farão naquele dia, e a hora tem chegado agora, quando o grande drama, o quadro de Deus começa, da chuva tardia. Joel disse, nos últimos dias acontecerá que eu derramarei do meu espírito sobre toda a carne, e vossos filhos e vossas filhas profetizarão.
2: Sobre as minhas servas e criadas eu derramarei do meu espírito, e eu mostrarei sinais em cima no céu e sinais embaixo na terra, e colunas de fogo e vapor de fumo. Acontecerá que antes que venha o grande e terrível dia do Senhor, que todo aquele que invocar o nome do Senhor será salvo. Jesus disse lá, estas coisas que eu faço, vós fareis, e maiores do que estas, porque eu vou para o meu Pai. Aleluia! Aleluia! Aqui está o que isto disse lá dentro, na palavra lá atrás. Disse, se vós estiverdes em mim, e a minha palavra estiver em vós, pedireis o que quiserdes, e vos será concedido. Há poucos anos atrás, o povo ao redor daqui disse, vocês, o povo lá em cima do tabernáculo, são santos roladores. todos vocês são isto, isso e aquilo. E vocês estão loucos. Porém, oh, que coisa! Nós temos ficado sobre essa rocha. Isso é verdade. Para o batismo do Espírito Santo. E agora o poder do Deus Todo-Poderoso formado na igreja saindo. Aleluia! Eu estou aguardando quando Deus vai sacudir a coisa inteira em todo lugar. Irmão, isso já está em sessão agora mesmo. Isso está indo adiante. Isso é certo. A deidade dele. Quem ele é? Alguns deles o tornam um pequeno bebê lá no passado. Ele é aquele que ficou em pé naquela plataforma invisível. Oh, que coisa! Estendeu as suas mãos e falou e disse: haja luz e houve luz. Esse foi o Jesus Cristo, pois ele estava no mundo e o mundo foi feito por ele e o mundo não o conheceu. Ele é a deidade de Deus. Olha o que ele fez lá no passado. Fala sobre as coisas miraculosas lá no passado. Você fala a respeito de gritar quando ele executou as coisas miraculosas para fazer coisas quais são agora, das coisas as quais não existiam. Ele falou e assim foi. É aquele mesmo poder, aquele mesmo Cristo. Aleluia! Deixe os fundamentalistas, deixe aquele povo que nega o poder de Deus dizer que é errado. Porém, aquele mesmo poder que falou para o mundo existir está nesse povo que tem o Espírito Santo. Isso é certo. Homens e mulheres, é hora para que nós descubramos quem vocês são. O diabo está tentando esconder-lhes atrás, dizer-lhes que vocês são uma gentinha covardada. Vocês não são. Vocês são filhos e filhas de Deus. A deidade não está no céu. Ela está em você. Aleluia. Eu sei que você pensa que eu estou louco, porém deixe-me dizer-lhe algo, irmão. Quando você entender que o Deus Todo-Poderoso vive em você, vida imortal, minha vida dou, Zoe, a vida de Deus está no ser humano. Ele esteve no passado ali, ele é o Criador de todas as coisas, ele criou vida. Hans, oh, abelhas, patos, galinhas, animais, criou tudo. E nada foi criado a não ser que fosse criado por ele. Quem? Cristo, a deidade. Ele chamou pragas e tudo mais nos dias do Egito. Quem? Cristo, ele deteve as bocas dos leões, ele apagou a força do fogo, eles escaparam do fio da espada, eles ressuscitaram os mortos do sepulcro. Quem? Cristo! Oh, que coisa! Oh, que será? Quem é ele? Cristo, a deidade! Irmão, irmã, aquela deidade está em você! Não, eu não andarei mais convosco, mas vós me vereis, porque eu estarei convosco mesmo em vós até a consumação da era! Cristo, manjedoura! Não! Cristo em você! Aleluia! Nós não estamos adorando a Cristo na manjedoura, mas Cristo em você! O Espírito Santo, a esperança da vida! Aleluia! Aleluia! O Criador, Deus mesmo morando no ser humano, ainda não é manifestado o que havemos de ser, mas assim como ele é, o veremos, pois seremos feitos tais como ele, o Espírito no ser humano.

0: Graças a Deus, preciosos irmãos, que mensagem tremenda. Isso nos faz revigorar, entender que Deidade está em nós. Quando você passa nos passos que Deus tem determinado, reconhecendo o nome de Deus, sendo batizado em nome de Jesus Cristo, e esse Espírito Santo vem na sua alma. Se você deseja maiores informações e materiais sobre esta mensagem, você pode entrar em contato conosco pelo telefone DDD 41 992617755. Posteriormente daremos também o endereço onde nós congregamos na igreja principal aqui em Curitiba, no estado do Paraná. Que Deus os abençoe.
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